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7: 9 e 12.

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6: 929.

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6: 9:48.

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Bom dia, prezados ouvintes do programa Luz para a Vida. É sempre bom nós estarmos mais uma vez de volta para levarmos até você palavras de esperança, de fé, de amor, porque nós estamos vivendo um período em que quanto mais a gente ouvir sobre Deus, sobre sua palavra, mais a gente se sente melhor e mais fortalecido espiritualmente. Hoje é um dia especial, é o Dia dos Pais. E o nosso programa hoje vai ser um programa também voltado para você, papai, né? Desde já nós queremos parabenizar você, papai, por seu dia e rogar ao nosso grandioso Deus, o Pai dos Pais, que possa lhe dar muita paz, saúde, felicidade e fé. E que a graça de Deus esteja sempre com você em todos os momentos. Nós queremos dizer para você que hoje nós vamos ter dois concursos bíblicos, tá bem? Que é voltado única e exclusivamente para você, papai. Então você vai ligar aqui para a rádio, daqui a pouquinho, para você concorrer a dois brindes especiais do programa Luz para a Vida. 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

0: 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Né? Sempre nesse horário aí, às 7 horas da manhã. Né? E um abraço todo especial para todos os pais aqui de nossa cidade. Que Deus esteja com cada um de vocês.
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3: Querido Deus, nesta manhã queremos te agradecer pela vida dos nossos pais. Senhor, abençoa cada pai e cada mãe também que está nos ouvindo neste momento. Dá-lhe saúde, força, sabedoria e paz. Recompensa todo o amor, cuidado e dedicação que tem oferecido aos seus filhos. Cuida daqueles que estão distantes. Consola os que sentem saudade. Abraça com teu amor aqueles que já perderam seus pais. Que cada família seja fortalecida pela tua presença. E que o amor, o respeito e a união estejam sempre presentes em nossos lares. Nós te entregamos os nossos pais e toda a nossa família. Em nome de Jesus nós te pedimos que o teu amor, que a tua graça esteja bem alcançada, Senhor Deus, em cada lar. Perdoa os nossos pecados e nos conduz durante este domingo. Em nome de Jesus nós te oramos e te pedimos. Amém.
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3: Para você, pai, hoje é considerado o Dia dos Pais. Mas, para mim, todos os dias são seus dias. Dia do pai trabalhador, dia do pai honesto, dia do pai feliz, dia do pai amoroso, dia do pai jogador, dia do pai alegre, dia do pai lutador, dia do pai que sempre busca seus objetivos, dia do pai conselheiro, dia do pai chorão também, dia do pai gaiato, enfim. Dia do Pai que nunca me deixou na mão, que nunca deixou faltar nada, por isso, meu Pai, que eu reconheço o seu esforço e nesse dia considerado seu, venho aqui te agradecer por tudo que você fez por mim. Obrigada de coração, feliz Dia dos Pais.

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1: Hebreus capítulo 12, versículo 2. Olhando firmemente para o autor e consumador da fé, Jesus, o qual em troca da alegria que lhe estava proposta, suportou a cruz não fazendo caso de ignomínia, e está assentado à destra do trono de Deus. Diz a história que Boleslaus, um dos reis da Polônia, era filho de Mieszko, primeiro príncipe cristão daquele país. Sempre quando tinha um grande trabalho a fazer, ou alguma grande decisão a tomar, costumava olhar para o quadro e orar a Deus pedindo que o ajudasse a não desonrar o nome do pai. Desejava sempre em tudo fazer as coisas exatamente como seu pai desejaria que fizesse. É na Bíblia que encontramos o quadro completo da vontade de Deus. Antes de grandes empreendimentos, de negócios, de trabalhos e de solenes e importantes decisões, é um costume salutar para qualquer cristão sincero olhar para a vontade de Deus, buscar conhecê-la e então praticá-la. Através de toda a história bíblica, acompanhando os erros e acertos de seus personagens, recebemos a inspiração para fazer o que é correto e evitar erros, para então vivermos em conformidade com a vontade do Pai. Jesus disse: "Eu os amei como o Pai me amou. Permaneçam no meu amor. Quando vocês obedecem a meus mandamentos, permanecem no meu amor, assim como eu obedeço aos mandamentos de meu Pai e permaneço no amor dele. Eu lhes disse estas coisas para que fiquem repletos da minha alegria. Sim, sua alegria transbordará." João capítulo 15, versículos 9 a 11. Deseja você ter essa alegria que transborda, da qual Jesus falou? O caminho é simples. É só amar a Jesus e permitir que o Espírito Santo lhe dê forças para fazer a vontade dele e observar os mandamentos dele. Quando em lugar de apoiarmos no entendimento humano ou de nos conformarmos com as máximas do mundo, nos sentamos aos pés de Jesus, bebendo com prazer suas palavras, aprendendo dele e dizendo: "Senhor, que queres que eu faça?" Nossa independência natural, nossa confiança em nós mesmos, nossa forte obstinação, transformar-se-ão num espírito infantil, sumisso, dócil. Se mantivermos a devida relação com Deus, reconheceremos a autoridade de Cristo para dirigir-nos e seu direito à nossa incondicional obediência. O maior de todos os pais, o Pai do céu, quer que você permaneça nele através de Jesus. Reflita sobre isso no dia de hoje e ore comigo agora. Pai nosso que estás no céu, santificado seja o teu nome. Venha o teu reino. Seja feita a tua vontade, assim na terra como no céu. Dá-nos hoje o pão para este dia e perdoa nossas dívidas, assim como perdoamos os nossos devedores. E não nos deixes cair em tentação, mas livra-nos do mal, pois teu é o reino, o poder e a glória, para sempre. Amém.
2: 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Então vamos dar continuidade, como nós falamos no início do programa, a dois concursos bíblicos. O primeiro está valendo um desodorante muito cheiroso da Malbec e uma caneca patrocínio da Igreja Adventista do Sétimo Dia, do programa Luz para a Vida. Para você ganhar esses dois brindes, esse desodorante da Malbec muito cheiroso, né, essa caneca, você precisa responder a seguinte pergunta. Só os pais que vão responder, e o pai que respondeu e acertar não pode participar da próxima pergunta. Então a pergunta é a seguinte: com quantos anos José do Egito morreu? Ou com quantos anos José do Egito ele viveu, né? Então você, para responder essa questão, essa pergunta, aliás, você liga para o 9253-6028, 9253-4214. Você tem até o final do programa aí, papai, para responder essa pergunta. E se você acertar, quantos anos José do Egito morreu, então você liga aqui e vai estar concorrendo a um desodorante muito cheiroso da Malbec e uma caneca do programa Luz para a Vida, tá bom? Então, com quantos anos viveu José do Egito? Essa é a primeira pergunta do programa de hoje. E você, papai, pode ligar para a gente até o final do programa, tá bem? 9253-6028, 9253-4214.
3: Bom dia. Neste momento, nós queremos oferecer a música deste programa, a primeira, né, de hoje, aos nossos prezados pais residentes na zona rural de nosso município. Então, ouça com o grupo Armos a música O Amor do Pai. Linda canção.

Alô? Alô, bom dia. Com quem eu falo? É, irmão Zezinho, é isso? Tudo bom, irmão Zezinho? Tudo na paz, um feliz dia dos pais para o nosso querido irmão, viu? Irmão Zezinho, a pergunta é o seguinte: com quantos anos viveu José do Egito? O irmão Zezinho sabe dizer? Isso mesmo, está certa a sua resposta. 110 anos, está lá em Gênesis capítulo 50, verso 22. Isso mesmo, José viveu 110 anos. Então, muito obrigado. Vamos lhe entregar o seu brinde. E o irmão pode vir pegar aqui na rádio ou pode receber à noite. Irmão, quem escolhe, tá bem? Muito obrigado. Um bom dia. Tá ok. Então, muito obrigado. Bom dia. Feliz dia dos pais. Que Deus esteja sempre com o irmão. Muito obrigado. Muito obrigado, meu irmão. Que Deus abençoe. Tchau.

Nós tivemos aí a participação do nosso irmão Zezinho, né, que acertou a primeira pergunta do concurso bíblico. E nós vamos agora ter a outra pergunta, tá certo? A outra pergunta é valendo um desodorante Egeu masculino e também uma caneca do programa Luz para a Vida. Para você ganhar, você precisa responder a seguinte pergunta: como era o nome do pai de Jesus, né? Do pai de José, aliás. Como era o nome do pai de José, pai de Jesus, tá certo? Como era o nome do pai de José, que era pai de Jesus. Se você sabe a resposta, você liga aí para o 9253-4214, 9253-6028. Você tem até o final do programa para responder a pergunta. Só os pais respondem, não pode ser filhos nem esposa, nem filha. Então, valendo o desodorante Egeu masculino e uma caneca do programa, a pergunta é a seguinte: como era o nome do pai de José, que era pai de Jesus? Então, tem até o final do programa para responder essa pergunta, tá bem? E nós queremos oferecer a próxima música aos pais residentes aqui da zona urbana de nossa cidade. Ouça com Fernando Iglesias essa belíssima canção, Sempre Aqui.

Agora, a última música, né? E queremos oferecer a última música deste programa também para os nossos prezados pais que neste momento estão trabalhando e para os pais de todas as denominações cristãs de nossa cidade. Ouça com o Grupo Elo a música Jesus Provou o Seu Amor.

0: Então, dando continuidade ao nosso programa Luz para a Vida, nós queremos aí fazer novamente a pergunta, a segunda pergunta, né, do programa, valendo um desodorante em gel masculino, né, e uma caneca do programa. Então, você responde a seguinte pergunta: como era o nome do pai de José, pai de Jesus? Então, você tem até o final do programa para responder. Liga para os números 9253-6028, 9253-4214, tá bom? Estamos aguardando aí a sua participação, tá certo?
1: E nós temos para você, papai, um convite todo especial. Hoje, à noite, às 19h30, às 7h30 da noite, teremos cultos nas três igrejas adventistas aqui da cidade, localizadas nos seguintes endereços: Avenida Jurandir de Brito, Rua Manuel Batista e na Rua Sebastião Valença, lá no bairro Nossa Senhora de Fátima. Então, nós estamos esperando vocês, papais, de braços abertos, sejam bem-vindos. Caso também você deseje receber um curso bíblico, um estudo bíblico gratuito pelos correios, você também pode acessar o site biblia.com.br e dentro de 15 dias você estará recebendo a sua lição do curso bíblico. E se preferir na sua residência, também estamos aí para atender os pedidos de vocês. Então aproveite este dia com Jesus. Parabéns para todos e não esqueçam, quiserem aparecer em uma dessas três congregações, hoje teremos um culto especial dedicado para vocês. Que Deus abençoe vocês e que tenham um bom dia.
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0: Então, prezado pai, vou fazer novamente a pergunta. Agora, enquanto nós estivermos com a mensagem da Palavra de Deus, não temos como atender você. Então, quando terminar a mensagem da Palavra de Deus, você liga e responde a pergunta que nós fizemos. Como era o nome do pai de José, pai de Jesus, tá bem? E aí você tem até o final do programa para receber esses brindes do nosso programa. Um desodorante em gel, masculino, muito cheiroso. E uma caneca do patrocinado pelo nosso programa, tá bem? Então, você tem até o final para responder a pergunta: como era o nome do pai de José, pai de Jesus? 9253-4214 e 9253-6028 são os dois números do programa para você participar da pergunta. Hoje, na mensagem da Palavra de Deus, nós vamos tirar um pouquinho para a gente refletir sobre a importância de um pai. Você já imaginou que um pai é muito importante? Uma mãe também é muito importante. Mas como hoje nós estamos comemorando o Dia dos Pais no Brasil, então é de extrema importância também a gente fazer uma análise sobre a importância de um pai. Nós sabemos que, infelizmente, uma boa parte da sociedade, né, não é toda a sociedade, uma boa parte procura desqualificar a figura do pai, infelizmente. E existem movimentos, né, ideológicos que procuram desqualificar a figura paterna, incutindo na mente dos jovens, das gerações mais novas, que o pai não tem tanta importância assim, né? Isso tem acontecido porque, infelizmente, movimentos feministas visam destruir a família como um inteiro, destruir a família como inteiro, né? E por causa do mau exemplo de alguns pais. Infelizmente, existe isso. Mas existem movimentos que a intenção é destruir, né, a figura de um pai. Não significa que todos os pais sejam ruins, maus,

não podemos justificar esse ataque por causa de algumas falhas de pais, porque os pais são imperfeitos, são pecadores como qualquer pessoa, mas existem movimentos, né, agora no mundo, no Brasil, que querem desqualificar a figura do pai. Essa também é uma intenção de Satanás, né? Destruir a figura paterna, porque o diabo, ele sabe, né, que o pai tem um papel muito importante na sociedade, na estabilidade da família e da sociedade. Então, nós sabemos que pais bem estruturados, eles produzem famílias bem estruturadas. Isso é comprovado, né, cientificamente. Quando o pai é um bom pai, ou um bom exemplo de pai para os filhos, para a família, tem muitas chances que seus filhos também possam reproduzir esse comportamento no futuro. Mas estudos científicos comprovam que pais estruturados emocionalmente e espiritualmente têm mais chances, né, de criarem filhos mais maduros, filhos mais preparados para assumirem a paternidade ou a maternidade, para ser pai ou para ser filho, né? Mas você pode perguntar: quais são os problemas que ocorrem quando a figura paterna do pai é ausente ou não existe na família? Ou quando esse pai, ele é ausente ou ele é um mau exemplo? Nós sabemos que pais ausentes e pais que são maus pais trazem problemas, claro, para os filhos. Isso aí nós não temos dúvidas, né? Mas a ausência de um pai, né, ou a falta dele, pode causar vários problemas. Estudos científicos constataram, por exemplo, que a ausência de pais na família pode trazer insegurança emocional para os filhos. O pai é uma figura muito importante, porque ele, quando é um pai estruturado emocionalmente, espiritualmente, né, então ele pode trazer estabilidade emocional para os filhos. Pais que têm presença, pais que têm amor, carinho, atenção para com os filhos, esses filhos, eles nascem, crescem, se desenvolvem num ambiente emocionalmente equilibrado, né? Então são filhos que são mais preparados para os desafios da vida quando o pai, ele é emocionalmente equilibrado e espiritualmente equilibrado. Também produz filhos emocionalmente e espiritualmente mais equilibrados, preparados para enfrentar dificuldades no lar. Um pai também, ele, a sua figura, a sua presença, quando ele é um pai atuante e estruturado, ele é capaz de refrear os impulsos de filhos rebeldes. Porque os pais, eles podem estabelecer limites para os seus filhos. Podem estabelecer limites para que eles possam entender que eles não podem fazer tudo o que querem. É comprovado que filhos criados sem pai ou com ausência de pai, na maioria das vezes, isso não é regra, né? Porque existem famílias que não têm pai e os filhos, eles são bem estruturados, mas isso é regra, é exceção. Mas é comprovado que pais que colocam limites nos filhos, esses filhos dão menos trabalhos. Não é cientificamente falando. É uma família quando existe a ausência de pais, ou pai, um pai que não é atuante, um pai que não é presente na vida dos filhos, esses filhos, eles podem ter problemas de relacionamento na escola, não é? Eles não vão respeitar professores, não vão respeitar diretores, não é? Eles não vão ter limites para suas ações e podem também se tornar agressivos e emocionalmente pode se tornarem filhos sem limites. Então a figura de um pai é muito importante para impor respeito e limite. Outra coisa, a figura do pai é importante porque faz com que
os filhos possam, né, ter um rumo e uma direção. Quando o pai ele é atuante, quando o pai ele é amoroso, quando o pai ele é um pai presente, esses filhos sabem o que querem da vida. Eles têm noção do que querem na vida. Eles não se perdem nas suas decisões. Eles sabem qual o caminho que devem seguir, não é? Outra coisa também importante é que a figura de um pai, ela pode trazer para os filhos o desejo de ser como ele. Quando o pai é bom, quando o pai ele é um pai presente, um pai amoroso, um pai que é autêntico, verdadeiro, né? Então aqueles filhos copiam a postura daquele pai. Então é muito importante que os pais, quando eu falo aqui pai, no sentido masculino, como hoje é o dia dos pais, possam perceber que suas palavras, suas atitudes, suas ações têm uma influência muito grande sobre os seus filhos, sobre as crianças, sobre os adolescentes. Então, nós vemos autoridades que dizem que filhos criados sem pai, isso não é uma regra, também pode haver exceções, é claro, mas filhos criados sem a presença masculina, eles dão mais trabalho às autoridades, eles têm mais problemas com a disciplina, com os limites, e também problemas nas escolas e nos meios onde eles vivem, no meio onde eles vivem. Claro que existem regras, né? Há casos, por exemplo, de uma família ser mantida por uma mãe que exerce o papel de mãe e de pai, que também não é muito bom, porque sobrecarrega, né? A mãe, o papel dela é ser mãe, e o pai, o papel é ser pai. Então, na família, quando pai e mãe juntos colaboram para a criação dos seus filhos, então a tendência é de que haja melhores resultados. Mas um pai é de extrema importância numa família. Afinal de contas, Deus, no início, ele criou homem e mulher, né? Criou para que os dois pudessem ser mãe e pai. Então é muito importante que a sociedade perceba que os pais são de extrema importância para o equilíbrio, para o desenvolvimento, para o crescimento de uma sociedade mais justa, mais equilibrada. Então essas figuras que aparecem por aí nos meios de comunicação, né, nas mídias, nas entrevistas, desqualificando a figura de um pai, elas estão fazendo um desserviço. Nós não podemos dizer que porque um pai fez isso, fez aquilo, ou ele é assim, ou é assado, que todos os pais sejam iguais. Assim também não podemos desqualificar uma mãe, né, ou dizer que as mães não são importantes, porque existem mães que não dão bom exemplo. A mesma coisa é com relação também aos pais, né? Mas é comprovado que famílias onde os pais são presentes, são atuantes, acompanham a educação dos seus filhos, dão atenção, amor e têm autoridade dentro do seu lar, as chances de terem filhos mais equilibrados emocionalmente, espiritualmente, é muito grande. Então, nós temos que ter muito cuidado, né, nessas teorias que passam por aí, que a família é patriarcal, que tem que acabar com a família patriarcal, quer dizer, a figura onde tem a figura do pai, né? Isso aí é uma cilada, e que você tem que ter muito cuidado, né? Porque nós sabemos que a mãe, ela não pode assumir um papel de pai, embora que infelizmente na sociedade atual isso tenha acontecido muito, né? Muitas mães solteiras, muitas mães que os pais abandonaram seus lares, muitas mães que são viúvas, né? Então elas assumem o papel de pai e mãe, mas isso é muito complicado e é sobrecarregar a figura materna de mãe. Então quando uma família tem um pai como esteio, né, como uma coluna, então a possibilidade desses meninos, dessas meninas crescerem de forma mais saudável, né, com limites, né,
sabendo do que querem da vida, com os objetivos. É muito importante quando um menino, uma menina diz, eu queria ser como meu pai, né? E é, isso significa que essa menina, esse menino está vendo no pai alguém que merece ser copiado. A pergunta é, você tem sido um bom pai? Você tem sido um pai presente na vida dos seus filhos? Você tem sido um pai amoroso? Um pai que se preocupa com seus filhos? Você é um pai que procura ensinar eles os caminhos do Senhor? Você procura ser um pai que dá um bom exemplo em tudo que você faz? Ou você tem sido um pai ausente que só se preocupa com o trabalho e acha que dar comida, roupa, sapato, educação é tudo? Nós sabemos que isso não é tudo. Os filhos, eles não precisam apenas de educação secular, né? De roupa, sapato, comida, né? de manutenção material. Os filhos precisam de um pai mais presente, um pai mais atuante, um pai conselheiro, um pai que ouça e um pai que acompanhe. Sabemos que a demanda é muito grande com relação a essa questão, porque nós estamos vivendo num período de muita pressão, né? O pai, ele está sendo muito pressionado para ser um provedor. Mas prover o alimento material sem prover o alimento espiritual, porque o pai é considerado como se fosse o sacerdote do lar, né? Um pai é um sacerdote do lar. Então ele precisa ser um provedor também na parte espiritual e na parte emocional também. Então você, pai, faça essa pergunta: estou sendo um pai presente ou um pai ausente? E com relação aos filhos, os filhos também devem seguir o conselho que a Bíblia nos dá, né? Aqui no livro de Êxodo tem um conselho também para os filhos, que a responsabilidade na educação dos filhos não é apenas somente dos pais. Os filhos também precisam ajudar na educação, na sua educação. E como é que isso pode ser feito? O Êxodo capítulo 20, no verso 12, o quinto mandamento da lei de Deus, dos 10 mandamentos, diz assim: honra teu pai e a tua mãe, para que se prolongue os teus dias na terra que o Senhor teu Deus te dá. Veja que esse mandamento, ele pede para que pai e mãe sejam honrados pelos seus filhos. Mas como hoje nós estamos falando sobre pai, que é o dia dos pais, a pergunta é: você, filho, tem honrado seu pai? E como é que um filho pode honrar um pai? Não é apenas dar a bênção, né? Que é um costume que já não existe mais hoje, né? Mas é obedecê-lo, ouvi-lo, respeitá-lo, amá-lo. Há muitos filhos rebeldes. Há muitos pais que estão sofrendo por filhos rebeldes, que não gostam de ouvir conselhos de seus pais. Filhos que não querem limites. Filhos que não querem ouvir o que os seus pais têm a dizer. Filhos que não querem seguir os conselhos de seus pais. Então tem muitos filhos envolvidos com drogas, com más companhias, com confusão, com brigas, com vícios. Por que isso tem acontecido? Porque eles não querem honrar seu pai, não querem ouvir seu pai, né? O pai tem uma função muito importante, claro, mas os filhos também precisam honrar os seus pais. E existem várias passagens na Bíblia que mostram que quando os filhos honram seus pais, eles também são honrados, né? Porque um bom filho será o quê? Um bom pai. Filhos rebeldes produzem pais rebeldes. Filhos desobedientes produzem pais desobedientes. Filhos sem regras, sem limites, produzem pais também sem regras e sem limites. A Bíblia diz aqui no capítulo 6, no verso 1 de Efésios, e o verso 2, o seguinte: vós, filhos, sede obedientes aos vossos pais no Senhor, porque isto é justo. Honra teu pai e a tua mãe, que é o primeiro mandamento com promessa, para que te vá bem e vivas muito tempo sobre a terra.
Então está percebendo que se você for um filho obediente, um filho que ouve os conselhos do seu pai, segue os bons exemplos do seu pai, há uma possibilidade muito grande de você viver mais tempo sobre a terra e viver com mais sucesso na terra. Então, tanto pai como filhos precisam formar uma sociedade, formar uma união para ajudarem a formar uma sociedade mais justa, mais humana, mais ordeira e mais estável. Então, por isso que a figura do pai é tão importante hoje em dia. Nós precisamos também, como pais, orar pelos nossos filhos. A Bíblia diz que Jó, ele orava pelos seus filhos. A Bíblia fala que ele tinha 10 filhos e de manhã cedo, toda de manhã cedo, ele se levantava, oferecia sacrifícios e orava pelos seus filhos. A pergunta é também, você, pai, está orando pelos seus filhos? Você ora pelos seus filhos? Você tem pedido a Deus que os proteja, que os guie no caminho do bem, da justiça, do amor? Não é? Ou você tem sido um pai que tem criado seus filhos como batata, sem dar nenhum apoio, sem nenhum carinho, sem nenhuma atenção? Por isso, da importância dos pais orarem pelos seus filhos, também ensinarem a palavra do Senhor, não é? A Bíblia diz aqui em Efésios 6:4, um conselho para os pais: e vós, pais, não provoqueis a ira a vossos filhos, mas criai-os na doutrina e admoestação do Senhor. O importante é que um pai, ele vá à igreja. É, quão difícil hoje em dia está a gente ver homens, né, indo à igreja. A gente vê mais mulheres, né? Existem homens que vão à igreja, mas infelizmente existe uma ausência muito grande dos homens nas igrejas. Isso é muito ruim. Uma sociedade, uma família, não pode ser construída sem uma figura paterna que esteja solidificada, edificada na palavra do Senhor. É importante que você, pai, leia a Bíblia, vá com seus filhos à igreja, ore por eles, dê um bom exemplo, procure levá-los para o caminho do Senhor, né? Há um ditado que diz que pai que educa é pai que ama. Então você é um pai que educa, mas você precisa educá-los também nos caminhos do Senhor, no caminho da Bíblia, nos caminhos e conselhos do Senhor, para que os seus filhos possam crescer fortes espiritualmente. Hoje, muitos jovens estão indo para a sociedade, estão participando da sociedade, mas sem nenhuma orientação religiosa, né? Eles não sabem distinguir entre o certo e o errado, o que é bom, o que é ruim, porque muitos pais dizem assim: não, eu não vou me preocupar com a educação religiosa nos meus filhos, porque eu quero que eles, quando tiverem grande, eles decidam qual caminho espiritualmente deve seguir. Isso é um erro gravíssimo. Você, pai, tem uma responsabilidade muito grande para com seus filhos. Você precisa dar um exemplo. Você precisa ler a Bíblia, orar por eles, frequentar a igreja. Porque como é que você pode cobrar de seu filho que ele seja isso ou aquilo outro se você não deu um exemplo? Há muitos pais que querem usar da violência para consertar os erros de seus filhos, né? Praticam a violência, querem bater, mas esse recurso não é um recurso ideal quando se faltou a figura, a presença de um pai. Então você, pai, procure dar um bom exemplo, procure educar os seus filhos no caminho de Deus, e você, filho, procure honrar e obedecer aos seus pais. É comprovado que quando pai e filhos caminham na mesma direção, a possibilidade de eles não errarem o rumo, não errarem o caminho que devem seguir. Então, meu desejo para você, pai, meu desejo para você, filho, é que você hoje tenha um bom dia. E se por acaso aconteceu um acidente de percurso, né, que os pais erram, os filhos erram, existe o perdão, né? Há muitos pais
que hoje não se dão bem com os filhos e filhos que não se dão bem com os pais. Mas o perdão, o amor, faz isso, é capaz de fazer a reconciliação. Porque Deus, o Pai dos pais, ele, na figura de Jesus, veio nos reconciliar com o céu. Deus é o Pai que nos procura. Então, nós somos filhos e Deus vem nos procurar, porque nós erramos o caminho uma vez na vida. E você, pai, pode fazer isso, né? Se você pecou contra seu filho, sua família, peça perdão. E se você, filho, também pecou contra seu pai, peça perdão. Mas vamos orar, vamos buscar mais a Deus. O pai precisa também ter tempo para Deus, para que produza uma família mais estável, uma família mais forte, uma família mais solidificada, uma família mais equilibrada. Nós precisamos resgatar o mais rápido possível a figura paterna. E não vamos aceitar, em hipótese alguma, que ideologias possam desqualificar a figura de um pai, que é muito importante. Certo? Que é muito importante. E Deus abençoe você, papai. Que a graça de Deus esteja com você, papai, em todos os momentos de sua vida. E que você ore, que você busque sabedoria, orientação de Deus para cuidar bem de sua família e de seus filhos. E se você por acaso errou na educação e ainda você tem crianças, tem jovens, ainda dá tempo consertar nessa falha. Mas você precisa, como pai, dar um bom exemplo, principalmente se você for cristão. Procure dar um bom exemplo através de suas palavras, de suas ações. E você, filho, ouça os seus pais, honre os seus pais, ajude-o na colaboração, na sua educação, né? Que Deus abençoe a todos vocês, um feliz dia dos pais, e que a graça e a misericórdia de Deus esteja com você, papai, nesse dia. E nós queremos fazer a última pergunta do programa, tá bem? Que é a seguinte, valendo aí um desodorante em gel masculino e uma canequinha aqui do programa. Como era o nome do pai de José, pai de Jesus? Então você tem até o final do programa para responder. Liga para a gente aí, 9253-4214, 9253-6028.

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Todo-Poderoso, a quem inspirados pelo Espírito Santo, ousamos chamar de Pai, fazei crescer em nossos corações o Espírito de adoção filial, para merecermos entrar um dia na posse da herança prometida. Por nosso Senhor Jesus Cristo, vosso Filho que é Deus, e convosco vive e reina na unidade do Espírito Santo,

Leitura do primeiro livro do Gênesis. Naqueles dias, ao chegar a Horebe, o monte de Deus, o profeta Elias entrou numa gruta, onde passou a noite. E eis que a palavra do Senhor lhe foi dirigida nestes termos: sai, permanece sobre o monte, diante do Senhor, porque o Senhor vai passar. Antes do Senhor, porém, veio um vento impetuoso e forte, que desfazia as montanhas e quebrava os rochedos. Mas o Senhor não estava no vento. Depois do vento, houve um terremoto. Mas o Senhor não estava no terremoto. Passado o terremoto, veio o fogo. Mas o Senhor não estava no fogo. E depois do fogo, ouviu-se o murmúrio de uma leve brisa. Ouvindo isso, Elias cobriu o rosto com o manto, saiu e pôs-se à entrada da gruta. Palavra do Senhor.

0: aos romanos. Irmãos, não estou mentindo, mas em Cristo digo a verdade, apoiado no testemunho do Espírito Santo e da minha consciência. Tenho no coração uma grande tristeza e uma dor contínua a ponto de desejar ser eu mesmo ser pregado por Cristo em favor dos meus irmãos, os de minha raça. Eles são israelitas. A eles pertence a criação adotiva, a glória, as alianças, as leis, o culto, as promessas e também os patriarcas. Deles é que descende, quanto à sua humanidade, Cristo, o qual está acima de todos. Deus bendito para sempre. Amém. Palavra do Senhor.
1: Graças a Deus.

0: Senhor esteja convosco,
1: Ele está no meio de nós.
0: Proclamação do Evangelho de Jesus Cristo segundo Mateus.
1: Glória a vós, Senhor.
0: Depois da multiplicação dos pães, Jesus mandou. Depois da multiplicação.

0: pois o vento era contrário. Pelas 3 horas da manhã, Jesus veio até os discípulos andando sobre o mar. Quando os discípulos o avistaram andando sobre o mar, ficaram apavorados e disseram: é um fantasma. E gritaram de medo. Jesus, porém, logo lhes disse: coragem, sou eu, não tenhas medo. Então Pedro lhe disse: Senhor, se és tu, manda-me ir ao teu encontro caminhando sobre a água. E Jesus respondeu: vem. Pedro desceu da barca e começou a andar sobre a água em direção a Jesus. Mas quando sentiu o vento, ficou com medo e, começando a afundar, gritou: Senhor, salva-me. Jesus logo estendeu a mão, segurou Pedro e lhe disse: homem fraco na fé, por que duvidaste? Assim que subiram no barco, o vento se acalmou. Os que estavam no barco prostraram-se diante dele, dizendo: verdadeiramente, tu és o Filho de Deus. Palavra da salvação.
1: Glória a vós, Senhor.
0: Louvado seja nosso Senhor Jesus Cristo. Queridos irmãs e irmãos, vieram de perto e de longe, estão aqui na matriz do Sagrado Coração de Jesus nessa manhã.

Portanto, pegue esse evangelho e diz: fantasmas, medos, como ser igreja em saída se não enfrentarmos os nossos fantasmas e os nossos medos? Se não vencermos o comodismo e a preguiça de fazer o bem, está sempre em estado igreja em saída, em missão. As palavras de Jesus: coragem, sou eu, não tenho medo. E assim somos chamados. A travessia, nas travessias da vida, a escutar Jesus: coragem, sou eu. Deus, quando disse o seu nome, sou eu, usado aqui, mais uma vez, por Mateus, nas palavras de Jesus. Então Pedro agora representa toda a comunidade que está na barca. Senhor, se és tu, manda-me ir ao teu encontro, caminhando sobre a água. E aqui faço a lembrança de que Pedro, representando toda a comunidade, nem sempre foi uma representação com suas palavras e atitudes positivas, mas ele representou a comunidade com sua humanidade ferida e com suas fragilidades. Se és tu, manda-me ao teu encontro. Quem usou essas palavras? O diabo, no deserto. Se és tu, transforma pedras em pão. Se és tu, lança-te daí deste alto, que os anjos irão te amparar. E os algozes, os blasfemos, a cruz, pregado, Jesus abandonado. Se és tu, desce da cruz e nos livre desse mal. Se és o rei dos judeus, se és filho de Deus, quantas vezes queremos respostas diante de nossas travessias mágicas? Se é Deus, eu vou procurar a garrafada encantada. Se é Deus, eu vou buscar a reza encantada e a mágica. Tudo tem no mundo. É Deus, vou me livrar disso. Eu quero uma resposta mágica para as minhas dores, para os meus sofrimentos, para as minhas situações adversas. Cuidado, porque o diabo fez isso. Provou, quis provar da humanidade um Deus que se fez homem e assumiu a nossa humanidade. Aí Jesus diz a Pedro: vem, vem, vem e segue-me. Pedro desceu da barca e começou a andar. Nós pensamos que nós podemos andar sobre as águas. Pode não, isso é doidice. Isso é desenho animado. Isso são imagens enganosas. Ninguém pode andar sobre as águas. Só Deus. Não invente, não. Aí Pedro tenta caminhar sobre as águas. Vai ajudar. É fraqueza. Nós somos fracos. Aí o que Jesus disse? Quando ele começa a afundar, estendeu a mão, segurou o Pedro e lhe disse: homem fraco na fé, por que duvidaste? Mas Jesus não está dizendo: você duvidou que podia andar nas águas. Não, você não podia. Você não podia ter pensado isso. Homem fraco na fé, por que duvidaste da minha presença? Duvidaste que eu ia chegar até a barra, a igreja, ia salvar todos. É isso.
na presença de Jesus. Homem fraco na fé. Assim subiram no barco, o vento se acalmou, os que estavam no barco prostraram-se diante dele, dizendo: verdadeiramente tu és o Filho de Deus. E essa expressão, aqueles que blasfemavam, um deles, um soldado, olha para Cristo morto na cruz e diz: realmente este era o Filho de Deus. Cristo crucificado, ressuscitado. Nós passamos muitas vezes na vida momentos de cruzes, mas ele está ressuscitado na nossa vida, na nossa história, dando força, esperança e coragem. Coragem, não tenha medo. Não tenha medo da travessia. Passaremos por sofrimento, por dores, sempre, mas na presença do Senhor. Que Nossa Senhora, do caminho da esperança, do silêncio, da paz, Rainha da paz, nos ajude a atravessarmos, fazemos as travessias que Jesus nos obriga a fazer, e não desistirmos de estar na barca com Ele e esperar sempre a sua chegada. Todo coração, bom pastor que cuida das suas ovelhas. Louvado seja nosso Senhor Jesus Cristo. Cantemos assim. Me ajude.

0: povo, creio em Deus Pai Todo-Poderoso, Criador do céu e da terra. Pai, seu sobre bons pilatos, foi crucificado, morto e sepultado, desceu a mansão dos mortos, ressuscitou no terceiro dia, está sentado à direita de Deus Pai Todo-Poderoso, que é onde há de vir a julgar os vivos e os mortos, creio no Espírito Santo, na comunhão dos santos, na ressurreição da carne. Minhas irmãs e meus irmãos, tendo ouvido a palavra de Deus, apresentemos o nosso coração cheio de confiança com nossas súplicas. Digamos, abençoai, Senhor, o vosso povo todos.
1: Abençoai, Senhor, o vosso povo.
2: Pela Igreja, para que o Senhor, fonte de todas as vocações, renove a missão da Igreja, chamada a ser fermento no meio da massa e sinal eficaz do Reino, rezemos ao Senhor.
0: Abençoai, Senhor, o vosso povo.
2: Pela nossa sociedade, para em quem encontre o caminho para resolver os desafios atuais das guerras e violências, por meio da vida em Deus, da fraternidade e do compromisso com a vida, rezemos ao Senhor.
0: Abençoai, Senhor, o vosso povo.
2: Pelas famílias, em suas diversas realidades, para que se redescubram a cultura do encontro, do diálogo e do prazer em viver juntos e unidos, rezemos ao Senhor.
0: Abençoai, Senhor, o vosso povo.
2: Pelas pessoas que vivem à margem da sociedade, em condições de vida desumanas, para que não sejam esquecidas pelas instituições, jamais sejam consideradas descartáveis, rezemos ao Senhor.
0: Abençoai, Senhor, o nosso povo.
2: A todos os pais, para que busquem na fé coragem para educar e proteger seus filhos, rezemos ao Senhor.
0: Abençoai, Senhor, o nosso povo.
2: Pelo descanso eterno dos pais falecidos, rezemos ao Senhor.
1: Abençoai, Senhor,
0: o Pai de bondade, ouvi as nossas preces com a vossa misericórdia e realizai segundo o vosso coração os nossos pedidos por Cristo, nosso Senhor.
1: Amém.
0: Peçamos a nossa vida diante do altar do Senhor.

0: Rezemos, irmãs e irmãos, para que o meu e o vosso sacrifício seja aceito por Deus Pai Poderoso.
1: Recebemos, Senhor, nos ensinamos esse sacrifício. Para a glória do teu nome, para nosso
0: bem e para a sua santa igreja. Senhor, acolhei com misericórdia os dons que concedeste na vossa igreja, e ela agora vos apresenta. Transformai-nos com o vosso poder em sacramento da nossa salvação, por Cristo nosso Senhor.
1: Amém.
0: O Senhor esteja convosco.
1: Ele está convosco.
0: Orações ao alto.
1: Nossa graça.
0: Demos graça ao Senhor, nosso Deus.
1: Amém.

0: mas é sobretudo da pessoa humana criada à vossa imagem, que deixastes o sinal da vossa glória. Vós a chamais a colaborar pelo trabalho de cada dia, na obra da criação, e lhe dais o vosso espírito, para que sejais, seja artífice da justiça e da paz, em Cristo, o homem novo. Por isso, vos louvamos com os anjos todos os santos, dizendo alegremente a uma só voz: Santo, Santo, Santo,
1: Senhor, Deus,
0: o céu e a terra proclamam a vossa glória. Bendito que vem em nome do Senhor. Na verdade, vós sois santo, Deus do universo, e tudo que criastes proclama o vosso louvor. Porque o Jesus Cristo, o vosso Filho, seu nosso, pela força do Espírito Santo, dais vida e santidade a todas as coisas e não cessais de reunir para vós um povo que vos ofereça em toda parte do nascer ao pôr do sol um sacrifício perfeito. Por isso, ó Pai, nós vos suplicamos, santificai pelo Espírito Santo as oferendas que vos apresentamos para serem consagradas, a fim de que se torne corpo e sangue de vosso Filho, nosso Senhor Jesus Cristo, que nos mandou celebrar estes mistérios.
2: Enviai vossos Espíritos.
0: Na noite em que ia ser entregue, Jesus tomou o pão, pronunciou a bênção e ação de graças, partiu e deu ao seu discípulo e disse: tomai todos e comei, isto é o meu corpo que será entregue por vós.

modo, no fim da ceia, ele tomou o cálice em suas mãos, pronunciou a bênção de ação de graça e o deu a seu discípulo, dizendo: tomai todos e bebei, este é o cálice do meu sangue, o sangue da nova e eterna aliança, que será derramado por vós e por todos para a remissão dos pecados. Fazei isto

0: Anunciando, Senhor, a vossa morte e proclamamos a vossa ressurreição. Vinde, Senhor Jesus.
1: Celebrando agora, Pai, o memorial da paixão redentora do vosso Filho, da sua gloriosa ressurreição e ascensão ao céu, que enquanto esperamos sua nova vinda, nós os oferecemos em santa e graças este sacrifício vivo e santo.
0: Aceitai, ó Senhor, a nossa fé.
1: Olhai com bondade a oblação da vossa Igreja e reconhecei nela o sacrifício que nos reconciliou convosco. Concedei que alimentamos com o corpo e o sangue do vosso Filho, repletos do Espírito Santo, nos tornemos em Cristo um só corpo e um só Espírito.
0: O Espírito nos une a um só.
1: E o mesmo Espírito faça de nós uma eterna oferenda para alcançarmos a herança com os vossos benditos. A Santíssima Virgem Maria, Mãe de Deus, a Rainha da Paz, a Mãe da Esperança, os vossos santos apóstolos e gloriosos mártires, São José, esposo de Maria, e todos os santos que não cessam de interceder por nós na vossa presença.
0: Fazei de nós uma perfeita oferenda.
1: Nós os suplicamos, Senhor, que este sacrifício da nossa reconciliação estenda a paz e a salvação no mundo inteiro. Firmai na fé e na caridade a vossa Igreja, que caminha neste mundo com o vosso servo, o Papa Leão, nosso Bispo José, com os bispos do mundo inteiro, os presbíteros e diáconos, os outros ministros e o povo por vós, redimido. Atendei propício às preces desta família que reunistes em vossa presença. Reconduzi a vós, Pai misericórdia, todos os vossos filhos e filhas, dispersos pelo mundo inteiro.
0: Lembrai-vos, ó Pai, da vossa Igreja.
1: Acolhei com bondade o vosso reino, nossos irmãos e irmãs que partiram desta vida, todos os que morreram na vossa amizade, todos aqueles que foram mencionados no início desta santa Eucaristia, todos os pais falecidos, já impressos em essas intenções, já apresentamos nesse altar. Um instante de silêncio.

unidos a eles, esperamos também nós, saciados eternamente da vossa glória, por Cristo, Senhor nosso, por Ele dás ao mundo todo bem e toda graça. Por Cristo, com Cristo, em Cristo, a vós, Deus Pai Todo-Poderoso, na unidade do Espírito Santo, toda honra e toda glória por todos os séculos.

0: Santo, que ora em nós e por nós. Elevemos nossas mãos ao Pai e rezemos juntos a oração que o próprio Jesus nos ensinou. Pai nosso, que estás
1: no céu, santificado seja o vosso nome. Venha a nós os vossos filhos. Seja feita a vossa vontade, assim na terra como no céu. O pão nosso de cada dia nos dá hoje. Perdoai as nossas ofensas, assim como nós perdoamos a quem nos ofendeu. E não nos deixeis cair em tentação, mas livrai-nos do mal.
0: Livrai-nos de todos os males, ó Pai, e dai-nos hoje a vossa paz. Ajudados pelo vosso misericórdia, sejamos sempre livres do pecado, protegidos de todos os perigos, enquanto aguardamos a feliz esperança e a vinda do nosso Salvador, Jesus Cristo. Senhor Jesus Cristo, disseste aos nossos apóstolos e vos disse, a paz e vos dou a minha paz. Olhe-se os nossos pecados, mas a fé que anima a vossa igreja. Dá-lhe segundo o vosso desejo a paz e a unidade. Vós que sois Deus com o Pai e Espírito Santo.
1: Amém.
0: A paz do Senhor esteja sempre convosco.
1: Amém.

0: Provai e vede como o Senhor é bom, feliz quem nele encontra seu refúgio. Ei, Jesus, Cordeiro de Deus, que tira o pecado do mundo.
1: Senhor, eu sou sempre que me perdoe, faz o bem com a paz, a tristeza e a paz.

de vossa atenção os avisos paroquiais. Quero lembrar a todos os irmãos e irmãs que nós continuamos com as inscrições ao longo desse mês de agosto, ver as vocações. As inscrições, a primeira Eucaristia, nós queremos receber crianças a partir dos 9 anos de idade, para a primeira Eucaristia. Nós paramos de atender para esse nova turma, esse ano e o próximo, as crianças de 5, 6 anos, 7, 8, por vários motivos, estrutura e também de vocações dos catequistas. Então, atenderemos crianças a partir dos seus 9 anos de idade para a primeira Eucaristia. Depois, os coroinhas. 9 anos também, a partir dos 9 anos de idade. Então, e a infância missionária, grupo aqui da Matriz. Tem um grupo bonito e é sendo acompanhado, mas precisamos acompanhar melhor. Muitas crianças podem também fazer suas inscrições para a infância missionária. 61 crianças receberam Jesus pela primeira vez no domingo passado, né? Essas 61, se não vem para a missa no sábado com os pais, vem domingo pela manhã, não é? Só se não, se tem que dormir mais uma coisinha, aí vem a tarde. As 61 crianças já sabem, 63 crianças não sabem, já sabem que tem 2 horários de missa mais de 5 anos aqui na Matriz. Manhã e tarde, para participar. Pelo menos essas 63 crianças sabem. E tem gente que diz assim, ainda tem mesmo 1 horário de missa, outro. Esse já faz 200 anos que não vem para a missa. Então, eita, nem disse isso, né? Eita, acabei dizendo. Mas minhas irmãs e meus irmãos, participemos. Também tem a renovação da assinatura da liturgia Deus Conosco. Tem gente que usa o celular, tá certo? Mas esse é o subsídio que nós adotamos já há muitos anos. Que a liturgia Deus Conosco, para vocês acompanharem também em casa, fazer suas anotações. Então, buscar o renovar ou fazer a sua assinatura, que muita gente, nós encerramos as assinaturas, pois, eita, agora que eu queria. Então, não deixe para a última hora. Continua o mesmo valor também, mesmo dia dos reajustes e tudo mais, R$ 65,00. Procure mais informações na Secretaria Paroquial. Participe com alegria. Bom, então, quem é pai? Os pais. Não tinha tudo em pé, mas quem é pai? Fique de pé. Quem é pai? Olha aí. Os pais, fiquem de pé. Quem é pai? Isso. Muito bem. Agora eu venho aqui para frente, todos os pais. Para frente, voltar, por favor. Os que estão lá fora, olha os pais, lá fora, isso, olha, tem um bocado de pai. Os pais, vem para cá, frente do altar, cheio, estou vendo os alunos nas paredes, vem para cá. Vem para cá, os pais, quem é pai, para receber a bênção. Beleza, podem vir mais para cá, olha que beleza. Oh, olha, a mulher disse que os homens vêm para a igreja, olha, vem para cá. Vamos dar uma salva de palmas para os homens, os pais, venham para cá, todo mundo. Beleza. Venha, pode se aproximar. Volta aqui. O pai também é pai. Padre, pai. Fica aqui, meu irmão. Bem. Estão chegando, a procissão é grande. Beleza. Se aproxime mais, se aproxime. Pertinho do altar do Senhor. Muitos de vocês já foram coroinha quando era pequeno. Só foi coroinha? Foi coroinha. Muito bem. Esse aqui eu já sabe. Como é que está por perto da porta do Senhor. Esse. A esposa ajuda o pai ali. Se aproxima mais. Junto mais um pouquinho, tem mais chega. Esse.
Agora todo mundo em pé, e os pais se aproximarem do altar, muito bem. Coloca a mão no peito, assentar o coração. Aí ele vai cantar, junto com a banda Santa Cecília, que mais um ano faz essa homenagem. Eu com a presença, tanto os jovens, adolescentes, da banda, adultos, com seu maestro, Elias. Então agora vamos cantar essa homenagem também. Foi preparado também com muito carinho, é uma lembrancinha para vocês também, os pais, além dessa canção tão bonita. Baixe um pouquinho sua cabeça e faça uma reflexão, quanto é bom assumir essa vocação da paternidade. Quantos desafios, quantas vezes vocês querem imitar Pedro, querendo ir ao encontro de Jesus, mas andando pelas águas, doidos. Mas quando vocês voltam à barca, que é a igreja, que é a família, dentro dos desafios, a presença de Jesus, quanto vocês são chamados a amar os seus filhos, as suas esposas, e fazer do seu lar um verdadeiro espaço de diálogo, de respeito, de amor, sem brutalidade, sem magia, mas no amor de Deus, no diálogo, no jeito de ser, né, de cada um. Vamos ouvir essa canção.

0: Uma salva de palmas aos nossos pais. E não lhes move a pressão de Maria Santíssima. Ave Maria, cheia de graça, o Senhor é convosco. Bendita sois vós entre as mulheres. Bendito é o fruto do vosso ventre, Jesus.
1: Santa Maria, Mãe de Deus, rogai por nós, pecadores, agora e na hora de nossa morte. Amém.
0: Derrama, Senhor, derrama, ó Senhor, derrama sobre ele.

0: Senhor esteja sempre convosco. Hoje inicia a Semana da Família. Já está, fazemos a abertura oficial da Semana da Família. Vocês forem convidados para o texto dos homens, vão lá rezar o texto dos homens. Vocês forem, um dia quando forem convidados para a Páscoa para dormir, vão lá. E vocês forem convidados para rezar um texto, vão lá, participem. E leve seus filhos, tenham exemplo, coragem e força. Contem sempre contando também com minhas orações, em minha solidariedade diante dos desafios que vocês passam em relação à sua vocação. Mas coragem e força. Faz palmas para os nossos pais, saudai-nos com um abraço da paz. Eu abraço para o seu irmão.
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2: 9:28.
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6: 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Ó, um beijo pra você, hein? Aumenta aí o som que o nosso Domingão Total já está no ar, levando muita alegria pra você, onde você estiver. Então vamos começar o programa de hoje, levando pra você muita alegria, muita música. E é claro, aqui você ouve e curte o seu som. Aumenta o som que o Domingão Total tá no ar.
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1: Agora sim.

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1: Isso é Domingão Total, alegria, alegria. A gente sempre tá aqui com você, não sai daí, a gente volta já.
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1: Zé sem produção. Bom demais, hein? A gente volta daqui a pouquinho. Não sai daí.
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1: Voltamos com o nosso Domingão Total. Aumenta aí o som, porque a primeira desse bloco tá chegando.
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1: Eu acho que você tem que mandar aquela mensagem. Mas manda o que tá no seu coração. 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
1: Domingão Total, uma sequência melhor que a outra pra você ouvir e curtir. Não sai da sintonia, a gente volta já.
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5: 10:17.
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0: Super Hits que está começando. Eu sou o Ramon Oliveira e vou te acompanhar com as melhores músicas. Sabe o que eu desejo para você? Um ótimo fim de semana. E eu quero que você fique comigo no Super Hits. Posso contar com isso? Então bora lá.
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0: esse é o churrasquinho do Menos é Mais.
1: Diz sim!
0: Mais ou menos assim, quem gostou faz barulho, vai.
1: Que isso, cara?
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0: A gente vai dar uma paradinha rápida em nossa programação, mas não saia daí. Daqui a pouquinho voltamos com muito mais pra você.
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0: Você sabe que eu não minto pra você, né? Eu falei que seria um intervalo rapidinho pra você não perder tempo. Combinado? Já voltamos com a melhor programação.

0: Unimedes.
1: Esqueça tudo, pagode de qualidade.
0: Que coisa linda, hein?
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3: Alguém apaixonado aqui em Cuiabá hoje? Alguém sofrendo de amor? Você que veio pra cá tentando esquecer aquela pessoa e ainda não conseguiu. Vou dar um conselho de amigo. Se fosse eu ligava pra essa pessoa agora, essa hora. Ligava, deixa de orgulho besta. Ligava e falava assim: amor, tô morrendo de saudade de você. Não é porque eu tô no show do Cristiano Araújo não, mas se você quiser a gente casa, a gente namora. Se nada der certo, a gente só beija na boca gostoso mesmo, vira só um rei. Mas fica comigo, eu aceito ser apenas seu caso definido.

0: Vem pra cá!
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2: Muito bem, já estamos de volta aqui na sua rádio com a melhor programação. Foi um intervalo super rápido e já trazemos mais sucessos para você.
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0: Essa é pra casar, viu?
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0: Um beijo, Marília Mendonça.
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0: hora do intervalo, mas é super rápido. É, aqui a gente gosta de ouvir mais música. Então fique por aí porque eu já volto trazendo mais sucesso. Até já.
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0: Oi, eu falei que era rapidinho, já estamos de volta e agora tem mais sucesso na melhor programação do seu rádio. Escuta essa aí.
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2: Guilherme Benuto, menos é mais, 14 minutos.
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0: obrigado. 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
1: 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Pessoal, vou dar uma paradinha na programação, vamos ouvir as mensagens dos nossos parceiros, mas é super rápido e eu já volto com muito mais música. Já já estamos de volta, não saia daí. 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
1: 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Deu tempo de tomar aquela aguinha? Muito bem, já estamos de volta com a nossa programação e eu sei que você vai adorar mais essa parte, com grandes sucessos aqui na sua rádio.

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0: tela, Brasília!
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2: A gente vai dar uma paradinha rápida em nossa programação, mas não saia daí. Daqui a pouquinho voltamos com muito mais pra você.
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2: Ah, você sabe que eu não minto para você, né? Eu falei que seria um intervalo rapidinho para você não perder tempo. Combinado? Já voltamos com a melhor programação.

0: hora do intervalo, mas é super rápido. É, aqui a gente gosta de ouvir mais música. Então fique por aí porque eu já volto trazendo mais sucesso. Até já.
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2: Hits. 11:36.
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0: Deu tempo de tomar aquela aguinha? Muito bem, já estamos de volta com a nossa programação e eu sei que você vai adorar mais essa parte, com grandes sucessos aqui na sua rádio.

0: Tá na hora do intervalo, mas é super rápido. É, aqui a gente gosta de ouvir mais música. Então fique por aí porque eu já volto trazendo mais sucesso. Até já.
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0: Deu tempo de tomar aquela aguinha. Muito bem, já estamos de volta com a nossa programação e eu sei que você vai adorar mais essa parte, com grandes sucessos aqui na sua rádio.
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4: Então vamos.

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0: pena que acabou. Chegamos ao final de mais um programa e eu quero agradecer a você, você também, você aí que esteve comigo até agora e que não desgrudou do rádio nem um minutinho sequer. Você que nos levou para todos os lugares no seu carro. Enfim, muito obrigado. Até a próxima. Valeu, tchau.
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4: Meio-dia e quatro.
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5: Gostei, tá original.

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2: E com essa última música, chegamos ao intervalo da Estação do Forró e vamos fazer uma pausa na nossa festa forrozeira. Já já voltamos com mais arrasta-pé e animação na Estação do Forró.
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2: Estamos de volta à nossa Estação do Forró, depois desse breve intervalo.

0: pra cá.
1: Oi?
0: Venha pra cá, venha pra cá, porque você passar aqui e não cantar.
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4: Magníficos.

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0: uma alegria imensa compartilhar esses momentos especiais com cada um de vocês. Espero que tenham aproveitado tanto quanto eu, porque cada segundo ao lado da nossa música nordestina é uma verdadeira festa pra alma.
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5: Meio-dia e 52.

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1: Quem sabe vai cantar comigo assim, ó.

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1: 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Rádio. 1:25.

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1: Joga lá pra cima, Cajazeiras.
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Muito obrigado, gente. Maravilha.

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3: 3 e 7.

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0: E eu não tô sozinho não, eu tô acompanhado. Rasga, Natanzinho!
1: Eu tô com você, não dá nem pro trem, galera. Nós tá junto, rapaz. É problema puxando problema. Ah,

0: 6:16.
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2: 6:48.

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0: 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Fiquem com Deus.
1: Obrigado, São Paulo, obrigado.
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3: 7:37.
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